94,9 Alvorada, o som de Elton John. Sad Songs, Adriana Calcanhoto, Mais Feliz. E Lewis Capaldi, Someone You Love It. 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Não gostou? 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Participe, dê a sua opinião e vai deixando a Alvorada cada vez mais com a sua cara, do seu jeito. 9h27 agora.

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0: 94,9 Alvorada com Whitney Houston. You Light Up My Life. John Travolta e Olivia Newton-John. Take a Chance e Djavan. Esquinas. 10:20
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11: Olá, querido ouvinte! Se existe uma receita que não precisa de luxo para fazer sucesso, é o nosso querido vinagrete do churrasco. Pique tomates, cebola e pimentão bem pequenos. Tempere com sal, pimenta do reino, vinagre, azeite e cheiro verde. O segredo é deixar descansar alguns minutos antes de servir para os sabores se encontrarem. E aí, não tem conversa. Pode colocar do lado do churrasco, da linguiça, pão com alho ou até aquele torresminho bem crocante. Simples, brasileiro e democrático. Vinagrete bom é aquele que a gente coloca no prato e depois volta para buscar mais. Bom apetite! Para tirar dúvidas ou saber mais, acesse este e outros podcasts através do nosso site alvoradafm.com.br ou no meu Instagram, Flávio Chapuri. Eu sou o Flávio Trombino para Alvorada FM.

0: 94,9, Alvorada com Madonna, Live to Tell. Ainda na sequência, James Morrison, You Give Me Something, e Pet Shop Boys, Being Boring. 11 horas.
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0: Famílias em Belo Horizonte que têm interesse em oferecer acolhimento temporário a crianças e adolescentes por meio do serviço Família Acolhedora já podem iniciar o processo. Para participar, é necessário, entre outras coisas, residir em BH com a concordância de todos os integrantes da família. É necessário também declarar interesse em oferecer o acolhimento sem finalidade de adoção. O serviço ajuda pequenos afastados das famílias por situações de vulnerabilidade. As inscrições vão até o dia 28 de agosto. Mais informações no site da Prefeitura de BH. E o projeto de lei que cria o Cadastro de Protetores de Animais Domésticos de Belo Horizonte avançou na Câmara Municipal. A proposta foi aprovada nesta segunda-feira pela Comissão de Meio Ambiente, Defesa dos Animais e Política Urbana. O cadastro pretende mapear a rede de proteção animal, reunir informações sobre protetores e os animais de que cuidam, além de facilitar o acesso a programas e serviços públicos. A inscrição seria gratuita e renovada anualmente. O projeto ainda precisa passar por mais duas comissões antes de seguir para a primeira votação no plenário. 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

0: 94,9 Alvarada com Olivia Newton, Johnny Cliff Richard, Sandy Lee, Michael Jackson, Stranger in Moscow e New Edition, Earth Angel, 11:26.
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0: 94,9, Alvorada com Britney Spears, Sometimes. Ainda na sequência, Gal Costa e Caetano Sorte, e Roberto Fleck com Dan Hathaway, The Closer I Get to You. Alvorada, música e informação, 11h55.
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0: Abertas hoje as inscrições para a segunda maratona oficial de Belo Horizonte. As provas estão divididas entre os percursos de 42, 21 e 5 quilômetros, além da Corrida Kids. O evento está programado para ocorrer entre 13 e 16 de maio do ano que vem. Todas as modalidades ocorrem na região central da capital mineira, nos entornos da Praça da Estação e do Parque Municipal. A taxa inicial de participação vai de R$ 70 a R$ 370 por meio da plataforma Ticket Sports. Mais informações pelo site maratonaoficialdebh.com.br.
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0: Espetáculo Momo e o Senhor do Tempo marca temporada de montagens infantis do Festa, Festival de Teatro e Artes. Neste fim de semana, os pequenos podem conferir a peça que retrata a história de uma menina órfã que aparece misteriosamente em uma cidade e vai morar em um teatro abandonado, onde ensina as crianças do local a resgatarem o prazer de brincar. O espetáculo é no próximo domingo, às 5 da tarde, no Teatro do Centro Cultural Unimed BH Minas. Os ingressos custam R$ 50,00 a inteira e podem ser adquiridos na bilheteria ou pelo link disponível em nosso site, alvoradafm.com.br. 11h57, eu sou o Bel Augusto, obrigado pela companhia. Fico por aqui. Para você, uma ótima quarta-feira, que já vem chegando. A gente volta a se encontrar amanhã, 8 da noite. Até lá. 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
5: Se você, assim como eu, é apaixonado por café, com certeza você conhece a Academia do Café. 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E o que eu quero te contar é que agora eles estão entrando em uma nova fase, ainda maior e ainda mais especial. 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Para rever essa dica, você pode me procurar no Coisas de Mineiro ou acessar alvoradafm.com.br/podcasts. Sou Isabela Lapa, para Alvorada FM.

0: uma hora.
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2: Hoje eu quero te convencer que em termos de morar, a beleza não precisa ser grandiosa. Aliás, às vezes ela está justamente naquilo que o tempo conseguiu preservar. Em Caeté, aos pés da serra, uma casa dos anos 1950 foi renovada sem perder a sua essência. Seu projeto, feito pela Plano Livre, da Júlia Tempone, partiu de uma escolha simples e elegante. Respeitar o que já existia, que era a arquitetura original, as memórias da família e a relação da casa com a paisagem. Em vez de apagar o passado, ela incorporou a história. Nos interiores, grande parte dos móveis que já pertenciam aos moradores ganhou novos lugares, enquanto as cores chegaram diferentes, trazendo frescor. E lá fora, um espaço de lazer foi criado para aproveitar uma das maiores riquezas do lugar, a vista da Serra da Piedade. Uma casa simples, charmosa, cheia de memória e que mostra que renovar não precisa significar começar tudo de novo. Se você quiser ver essa casinha linda de perto, me chama lá no Insta que eu te mostro. Fique por dentro do morar contemporâneo. Ouça o Decore Arte no site da rádio e acompanhe mais conteúdos no Instagram You Can Find. Eu sou Janina Esther para a Rádio Alvorada FM.

0: 2 e 3.
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2: A doação de sangue é uma forma fácil, rápida, segura e solidária de salvar vidas. Para doar sangue voluntariamente, uma pessoa vai a um centro especializado e disponibiliza seu sangue para ser usado em transfusões ou outras situações clínicas. Para a doação, é retirada uma quantidade baixa de sangue, capaz de salvar vidas de pessoas que se submetem a intervenções médicas de médio e grande porte, como transplantes, cirurgias extensas e tratamento oncológico. No Brasil, segundo os dados de pesquisas, o número de doadores é muito baixo, uma vez que a porcentagem ideal deve ser de 2% da população. Atualmente, o índice de doações no país está abaixo disso, aproximadamente 1,5%. Para saber as regras para a doação, consulte o Guia Hemovida, um espaço para os doadores de sangue, onde é possível localizar os hemocentros da sua região, agendar e acompanhar a doação.

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0: 3 e 7.
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3: Alô, ouvintes leitores do Mundo Livro, hoje eu vou falar sobre o livro A Máquina e Nós, Promessas e Armadilhas da Inteligência Artificial, de Tatiana Roque, publicado pela Todavia. A inteligência artificial veio para mudar tudo, mas será que entendemos de fato como ela funciona e quais interesses estão por trás dessa transformação? Sem cair no entusiasmo ingênuo, nem no discurso alarmista, Tatiana Roque explica em linguagem acessível o que é a IA, como ela opera e quais são os seus impactos sobre o trabalho, a democracia, o meio ambiente e as desigualdades sociais. Além de apresentar um diagnóstico, a autora defende que o futuro dessa tecnologia não pode ficar concentrado nas mãos de poucas empresas. Ela propõe uma participação ativa da sociedade na construção de políticas públicas e de escolhas capazes de colocar a inteligência artificial a serviço das pessoas. É um livro que convida o leitor a pensar criticamente sobre uma das questões mais decisivas do nosso tempo. Tatiana Roque é professora titular do Instituto de Matemática da UFRJ e autora de A História da Matemática, vencedor do Prêmio Jabuti e de O Dia em que Voltamos de Marte. Meu nome é Afonso Borges e você pode ouvir e baixar todos os podcasts que eu falo no site alvoradafm.com.br.

0: 4 horas.
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3: A linha da GAC acaba de crescer no Brasil com a chegada do GS9, que é um SUV de grande porte, com cerca de 5 metros de comprimento e espaço para 6 ocupantes, distribuídos em 3 fileiras de bancos. A mecânica é híbrida do tipo plug-in e associa um motor 1.5 turbo a gasolina a 2 unidades elétricas, que desenvolvem 500 cavalos de potência combinada. A tração é integral e a bateria de 44,5 kWh de capacidade proporciona, de acordo com o fabricante, uma autonomia de até 252 km em modo totalmente elétrico. Entre os equipamentos, o GAC GS9 traz uma tela de 15,6 polegadas para a central multimídia e outra de 10,25 polegadas para os instrumentos. Teto solar panorâmico, bancos dianteiros com massageadores e sistema de som com 21 alto-falantes. O preço é de R$400 mil. Siga-me no Instagram, Alexandre Carneiro _ Carros, e baixe este e outros podcasts pelo site alvoradafm.com.br. Eu sou Alexandre Carneiro para a Rádio Alvorada.

0: 5 e 5.
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3: Olá, querido ouvinte! Chegamos ao quinto e último episódio da nossa série dedicada ao tomate. E para terminar, vamos provar que tomate também pode virar sobremesa. Faça uma compota de tomate. Retire a pele e as sementes de 1 quilo de tomates maduros e corte em pedaços. Leve ao fogo com 350 gramas de açúcar, 1 pau de canela e, se gostar, alguns cravos. Cozinhe em fogo baixo, mexendo sempre até formar uma compota brilhante e encorpada. E aqui está a surpresa. Sirva com queijo Minas. Tomate com açúcar e queijo? Pois é, mineiro sabe que queijo e doce juntos são coisa séria. E assim encerramos nossa viagem pelo universo do tomate. Um ingrediente simples, versátil e presente em cozinhas do mundo inteiro. Até a próxima série e, como sempre, bom apetite. Para tirar dúvidas ou saber mais, acesse este e outros podcasts através do nosso site alvoradafm.com.br ou no meu Instagram, Flávio Chapuri. Eu sou

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7: São 6:04. Olá, muito bom dia para você, ligado aqui na 94,9 Alvorada FM Belo Horizonte, quarta-feira, 19 de agosto de 2026. Tempo estável na capital mineira, céu clareando, 14 graus aqui no alto da Raja Gabalha. Eu, Edson Aquino, te acompanho até as 11 e vou levar até você até as 9 as principais notícias do dia, começando pelos destaques. Minas registra quase 2 mil focos de incêndio em agosto, aponta o Instituto Nacional de Pesquisas Espaciais. BR-381 é liberada após acidente com queda de passarela entre Minas e São Paulo. Tesouro paga mais de 150 milhões de reais em dívidas de estados e municípios. Conselho Nacional de Justiça mantém afastamento de juiz flagrado bebendo e fumando durante audiência. Morre aos 91 anos a atriz Glória Menezes.
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7: Cruzeiro e Flamengo disputam hoje vagas nas quartas de final da Libertadores. Já o Atlético faz jogo decisivo contra o Bragantino pela volta das oitavas de final da Sul-Americana. Excelente início de manhã para você, são 6:05. Começamos de George Michael, One More Try.

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2: 6:15. O Brasil já contabiliza quase 33.500 focos de incêndio em agosto, segundo dados divulgados pelo INPE, o Instituto Nacional de Pesquisas Espaciais. Na relação por estado, Mato Grosso lidera a lista com cerca de 5.600 registros, enquanto Minas Gerais figura na quinta posição com 1.905. Por outro lado, Distrito Federal e Amapá são as localidades com menos ocorrências de incêndio em agosto. Quanto aos biomas, Cerrado, Amazônia e Mata Atlântica são os mais prejudicados pelo fogo até agora. E Belo Horizonte está novamente sob alerta da Defesa Civil para baixa umidade do ar. O aviso é válido até o próximo sábado. Uma massa de ar seco passa pela capital, deixando os níveis de umidade relativa em torno de 30% no período da tarde, o que é considerado estado de atenção pela OMS, Organização Mundial da Saúde. Diante do alerta, a Defesa Civil orienta a população a cuidar da hidratação e a evitar queimadas em matas e lotes vagos para não piorar a qualidade do ar. 6:16.

0: abrindo musicalmente o painel, Alex Warren, Ordinary, Zizi Posse, A Paz, Beyoncé e Fireworld Boy. Agora são 6h23.
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0: A quarta-feira será de céu claro e tempo seco em Belo Horizonte e região metropolitana. Na capital mineira, a temperatura mínima prevista para hoje, 12 graus. Máxima pode chegar aos 30, a umidade relativa do ar em torno de apenas 25% à tarde. Nesse momento, o céu já clareou, o sol começa a brilhar e a temperatura é de 14 graus aqui no alto da Raja Gabalha.
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0: 6h27.

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1: 6:35. Um casal de idosos foi atendido na tarde de ontem pelo Corpo de Bombeiros após o carro em que estavam capotar na Avenida do Contorno, esquina com a Rua Grão-Mogol, no bairro Carmo, região centro-sul de Belo Horizonte. O veículo atingiu e danificou um sinal de pedestre que fez o carro parar. Os dois foram auxiliados por um policial que estava de folga e já estavam fora do carro quando os militares chegaram. Também nesta terça, um homem foi resgatado após o carro em que estava cair em um penhasco na Serra do Rola Moça, região metropolitana de BH. A vítima ficou presa às ferragens, mas foi retirada com vida e levada de helicóptero ao Hospital Regional de Betim. E foi totalmente liberado na noite desta terça-feira o trecho da BR-381 interditado após queda de uma passarela na divisão entre Minas e São Paulo. A estrutura foi atingida por um caminhão e desabou sobre veículos que passavam pelo local. Mãe e filho que estavam em um carro morreram e uma terceira pessoa ficou gravemente ferida. Durante a interdição, o congestionamento chegou a 26 quilômetros no sentido Belo Horizonte. A operação de retirada da passarela contou com 5 guindastes e 2 guinchos. A Polícia Civil investiga o caso. 6:36.

0: Live, 6h42.
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0: O Aeroporto Internacional de Belo Horizonte e Confins opera normalmente na manhã desta quarta-feira. Para as próximas horas, não há registro de atrasos ou cancelamentos no terminal. Entre os principais aeroportos do país, também tem funcionamento normal os terminais Congonhas e Guarulhos em São Paulo, além do Galeão e Santos Dumont no Rio de Janeiro.
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0: Direto da Central Alvorada de Trânsito, as primeiras informações. Josiane, bom dia, uma ótima quarta-feira.
3: Oi Edson, bom dia para você também, para o ouvinte que nos acompanha aqui na Alvorada. Edson, Avenida Cristiano Machado é o nosso destaque inicial. O trânsito está muito complicado agora lá perto do bairro da Graça, porque teve batida entre dois carros durante a madrugada. Ainda há reflexos no trânsito desde o bairro Ipiranga, Edson. Quem deixa a região Nordeste tem duas alternativas: Rua Jacuí ou a sequência das avenidas Bernardo de Vasconcelos e Antônio Carlos no caminho para o centro. 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Josiele Lemos para a Rádio Alvorada.
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5: Belo Horizonte já é conhecida pelo universo cervejeiro. Aqui na cidade temos diversas cervejarias artesanais e um mercado que a cada ano se consolida entre as referências do setor. Aqui, como você sabe, a cerveja

0: Cervejarias unem tradição, criatividade e inovação. E é por isso que a cidade vai receber, no próximo sábado, dia 22, na Praça José Mendes Júnior, uma edição do Festival Mineiro da Cerveja, um dos maiores do país, que esse ano vai reunir Raimundos, Tributos de Peso e muita música boa ao redor de mais de 30 rótulos de cerveja. A ideia é que seja uma tarde leve, ao ar livre e, claro, com muita gastronomia e também produtores locais. Os ingressos são gratuitos, mas é preciso retirar antecipadamente pelo Simpla. E você também encontra outras informações no Instagram Festival Mineiro da Cerveja. Mas organize-se, será um evento incrível e uma tarde bem diferente para você e para sua turma de amigos. Para rever essa dica, você pode me procurar no Coisas de Mineiro ou acessar alvoradafm.com.br/podcasts. Sou Isabela Lapa para Alvorada FM.
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2: 12 para 7.

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1: Conferindo agora 5 para 7.
0: Esportes.
1: Cruzeiro e Flamengo se enfrentam hoje pela volta das oitavas de final da Copa Libertadores. A bola rola às 9:30 da noite no Maracanã. No primeiro jogo, os times empataram em 1-1 no Mineirão. Sem vantagem para nenhum dos lados, as equipes precisam vencer para avançar às quartas de final. Em caso de empate, a decisão será disputada nos pênaltis. Antes, porém, às 7 da noite, o Atlético recebe o Bragantino na Arena MRV pela volta da Sul-Americana. Até ontem à tarde, 21 mil torcedores já haviam comprado ingresso para o confronto. Na partida de ida, o Galo venceu o Bragantino por 1-0 e abriu vantagem na competição. Com o resultado, a equipe de Eduardo Domingues pode até empatar, que mesmo assim se classifica para as quartas de final. E por causa do jogo, a Prefeitura de BH realiza hoje operação especial de trânsito nas proximidades da Arena MRV. A circulação de veículos será alterada em algumas ruas dos bairros Califórnia, Camargos e João Pinheiro. Em alguns pontos, haverá trânsito local apenas para moradores. Torcedores que forem ao jogo de carro deverão acessar os estacionamentos pela rampa do estádio no sentido Contagem. Já quem optar pelo transporte coletivo poderá usar as linhas de ônibus 4033, 1509, 3053 e 401. Mais detalhes sobre a operação para o jogo entre Atlético e Bragantino você confere em pbh.gov.br. 3 para 7.

0: Alvorada com a Network, It's a Mistake, in Arruda, Iluminados, Peter Cetera, Amy Grant, The Next Time I Fall, 7:04.
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0: Qual o seu destaque agora, Josiele?
2: Situação atípica lá na Barão Homem de Melo, Edson, devido ao rompimento de uma adutora, muita água na Barão Homem de Melo neste momento no caminho para o Estoril. Eu acredito que você também deve ter se deparado com essa situação indo para o trabalho, né, Edson? Assim como muitos outros motoristas que passam na Barão Homem de Melo neste momento, o trânsito está movimentado. Quem já está na Barão, a dica é dirigir com muito cuidado e atenção. E quem puder, pegará a Avenida Raja Gabalha como desvio no sentido Estoril. 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Josiele Lemos para a Rádio Alvorada.
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3: A doação de sangue é uma forma fácil, rápida, segura e solidária de salvar vidas. Para doar sangue voluntariamente, uma pessoa vai a um centro especializado e disponibiliza seu sangue para ser usado em transfusões ou outras situações clínicas. Para a doação, é retirada uma quantidade baixa de sangue, capaz de salvar vidas de pessoas que se submetem a intervenções médicas de médio e grande porte, como transplantes, cirurgias extensas e tratamento oncológico. No Brasil, segundo os dados de pesquisas, o número de doadores é muito baixo, uma vez que a porcentagem ideal deve ser de 2% da população. Atualmente, o índice de doações no país está abaixo disso, aproximadamente 1,5%. Para saber as regras para a doação, consulte o Guia Hemovida, um espaço para os doadores de sangue, onde é possível localizar os hemocentros da sua região, agendar e acompanhar a doação.
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5: Alô, ouvintes leitores do Mundo Livro, hoje eu vou falar sobre o livro A Máquina e Nós, Promessas e Armadilhas da Inteligência Artificial, de Tatiana Roque, publicado pela Todavia. A inteligência artificial veio para mudar tudo, mas será que entendemos de fato como ela funciona e quais interesses estão por trás dessa transformação? Sem cair no entusiasmo ingênuo, nem no discurso alarmista, Tatiana Roque explica em linguagem acessível o que é a IA, como ela opera e quais são os seus impactos sobre o trabalho, a democracia, o meio ambiente e as desigualdades sociais. Além de apresentar um diagnóstico, a autora defende que o futuro dessa tecnologia não pode ficar concentrado nas mãos de poucas empresas. Ela propõe uma participação ativa da sociedade na construção de políticas públicas e de escolhas capazes de colocar a inteligência artificial a serviço das pessoas. É um livro que convida o leitor a pensar criticamente sobre uma das questões mais decisivas do nosso tempo. Tatiana Roque é professora titular do Instituto de Matemática da UFRJ e autora de A História da Matemática, vencedor do Prêmio Jabuti e de O Dia em que Voltamos de Marte. 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
6: 7:10

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1: 7:18. A justiça aceitou nesta terça-feira o pedido para exame de insanidade mental de Paola Stephanie Cirino, ré pelo assassinato do casal de idosos no apartamento onde eles moravam, no bairro São Pedro, em Belo Horizonte. A decisão levou em conta relatos de familiares que afirmaram que a diarista apresenta histórico de instabilidade emocional, já tendo passado, inclusive, por atendimentos psiquiátricos. A autorização ainda considerou a informação de que Paola faz uso contínuo de medicamentos controlados. O exame será realizado pelo IML com prioridade, já que a mulher se encontra presa. Até a emissão do laudo, o processo contra a ré ficará suspenso. E o Conselho Nacional de Justiça manteve ontem, por unanimidade, o afastamento do juiz Milton Lemos Salles, do Tribunal de Justiça de Minas Gerais, flagrado bebendo e fumando em uma audiência virtual. A decisão foi tomada sob argumento de que a magistratura exige conduta compatível com a dignidade e o decoro do cargo, tanto na vida pública como privada. O Corregedor Nacional de Justiça, Mauro Campbell Marques, citou ainda a repercussão do caso na imprensa e que a manutenção do afastamento é necessária para resguardar provas e a regularidade da apuração. Segundo o Tribunal de Justiça de Minas, os processos que estavam com Milton serão redistribuídos. 7:19.

0: com Ella Langley, antes Legião Urbana, Gizzy, Backstreet Boys, I'll Never Break Your Heart. 7h27.
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0: Planos de governo de candidatos à presidência focam em economia e também em segurança pública. Direto de Brasília, vamos conferir as informações com o repórter José Maria Trindade.
2: Pois não. Olha, os programas de governo registrados no TSE por exigência da lei parecem peça de ficção, mas dão um contorno da proposta principal de cada um dos candidatos. O assunto é segurança pública e as ideias mostram divergências na abordagem. Enquanto o presidente Lula fala em combate ao crime organizado pelos chefes, com atuação pesada na chamada economia do crime, Flávio Bolsonaro parte para o confronto. Defende a classificação das facções criminosas como terrorismo. O ex-governador Ronaldo Caiado aposta no modelo Goiás, força para a polícia e pouca tolerância. O ex-governador Romeu Zema promete presídios e redução da maioridade penal. Agora, na economia, as propostas também indicam tendências. O presidente Lula quer manter o arcabouço fiscal, uma espécie de trava nos gastos públicos, e ainda redução dos privilégios tributários e ataca os bilhões das emendas parlamentares. O senador Flávio Bolsonaro, na economia, quer voltar a programa de privatização, mas analisando caso a caso. Já Romeu Zema diz que é privatização total da economia. Nenhum candidato é contra o programa Bolsa Família e não detalha como cortar gastos públicos. É, a campanha já está em andamento e o que vale nesta fase é o discurso direto do eleitor. Mas o programa de governo foi elaborado também para os iniciados. E aí, com a mão forte dos assessores de cada setor. De Brasília, José Maria Trindade para a Rádio Alvorada.
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0: 7h28.

0: Poi abbiamo parlato con Charlie Puth, Selena Gomez, We Don't Talk Anymore, Mariah Carey, I Still Believe. São 7h36.
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0: E a quarta-feira será de céu claro a parcialmente nublado em Belo Horizonte, região metropolitana. Na capital mineira, a temperatura mínima registrada hoje foi 12 graus. Máxima pode chegar a 30, a umidade relativa do ar em torno de 25%. Nesse momento, já ensolarada, a capital tem 16 graus de temperatura aqui no alto da Raja Gabalha.
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0: Qual a informação de momento, Josiane?
3: Vamos falar da Avenida Nossa Senhora do Carmo, Edson. O trânsito está complicado agora na subida do São Pedro para o Belvedere, fila desde a chegada ao Morro do Papagaio até a Avenida do Contorno. Para quem sai do centro, pegar a Prudente de Moraes e Arthur Bernardes ou passar pela Raja Gabalha. No caminho para o centro, a Avenida Raja Gabalha também é alternativa e esse desvio por vias internas do São Bento, já que na Nossa Senhora do Carmo, por conta do horário de pico, tem fila do Sion até o Trevo do Belvedere. 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Josiele Lemos para a Rádio Alvorada.
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1: Hoje eu quero te convencer que em termos de morar, a beleza não precisa ser grandiosa. Aliás, às vezes ela está justamente naquilo que o tempo conseguiu preservar. Em Caeté, aos pés da serra, uma casa dos anos 1950 foi renovada sem perder a sua essência. Seu projeto, feito pela Plano Livre, da Júlia Tempone, partiu de uma escolha simples e elegante. Respeitar o que já existia, que era a arquitetura original, as memórias da família e a relação da casa com a paisagem. Em vez de apagar o passado, ela incorporou a história. Nos interiores, grande parte dos móveis que já pertenciam aos moradores ganhou novos lugares, enquanto as cores chegaram diferentes, trazendo frescor. E lá fora, um espaço de lazer foi criado para aproveitar uma das maiores riquezas do lugar, a vista da Serra da Piedade. Uma casa simples, charmosa, cheia de memória e que mostra que renovar não precisa significar começar tudo de novo. Se você quiser ver essa casinha linda de perto, me chama lá no Insta que eu te mostro. Fique por dentro do Morar Contemporâneo. Ouça o Decore Arte no site da rádio e acompanhe mais conteúdos no Instagram You Can Find.

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1: Faltando agora 10 para as 8. Mais de 150 milhões de reais em dívidas de estados e municípios com garantia da União foram pagos em julho pelo Tesouro Nacional. A maior parte dos recursos, cerca de 105,2 milhões, foi utilizada para quitação de débitos da cidade de Paranã, no Tocantins. Rio Grande do Norte aparece na sequência com 79,6 milhões de reais. Por outro lado, o Tesouro informou a recuperação de 5,13 milhões de reais em dívidas pagas no mês de julho. O valor é considerado baixo e decorre do fato de a maior parte das garantias honradas serem de estados que tiveram a execução e contragarantia suspensa por estarem no regime de recuperação fiscal.
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1: A Bolsa de Valores de São Paulo fechou o pregão de ontem em baixa de 0,27% aos 166.334 pontos. O dólar comercial valorizou 0,4%, vendido a R$ 5,22. Já o euro subiu 0,36%, negociado a R$ 6,04. 9 para as 8.

0: España, operado con Vanessa da Mata, Yayay, Ariana Grande, Positions, Bryan Adams, Heaven. 8:02 agora.
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0: Josiane, muitas reclamações com relação aí à Praça São Vicente. O que está acontecendo?
2: O Edson, tá um enrosco danado ali na região do bairro Dom Bosco, perto da Praça São Vicente, por conta de um coletivo, Edson. Um coletivo na faixa central, complicando a Avenida Brigadeiro Eduardo Gomes, Avenida Ivaí, além da Abílio Machado, todas as avenidas no caminho pro anel rodoviário e também em direção ao bairro Padre Eustáquio. A alternativa para quem dirige com a Alvorada é saindo do Alípio de Melo, Glória, pegar o desvio pela Avenida João 23, dirigindo rumo à Avenida Presidente Tancredo Neves. 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Josiele Lemos para a Rádio Alvorada.
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11: A linha da GAC acaba de crescer no Brasil com a chegada do GS9, que é um SUV de grande porte, com cerca de 5 metros de comprimento e espaço para 6 ocupantes, distribuídos em 3 fileiras de bancos. A mecânica é híbrida do tipo plug-in e associa um motor 1.5 turbo a gasolina a 2 unidades elétricas, que desenvolvem 500 cavalos de potência combinada. A tração é integral e a bateria de 44,5 kWh de capacidade proporciona, de acordo com o fabricante, uma autonomia de até 252 km em modo totalmente elétrico. Entre os equipamentos, o GAC GS9 traz uma tela de 15,6 polegadas para a central multimídia e outra de 10,25 polegadas para os instrumentos. Teto solar panorâmico, bancos dianteiros com massageadores e sistema de som com 21 alto-falantes. O preço é de R$400 mil. Siga-me no Instagram, Alexandre Carneiro _ Carros, e baixe este e outros podcasts pelo site alvoradafm.com.br. Eu sou Alexandre Carneiro para a Rádio Alvorada.
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13: 8 e 8.

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1: 8:16. O Ministério do Desenvolvimento e Assistência Social autorizou nesta terça-feira o envio de alimentos para a Colômbia. Segundo portaria publicada no Diário Oficial, serão encaminhadas como forma de ajuda humanitária 10 toneladas de arroz tipo 1. A operação será realizada por meio da Companhia Nacional de Abastecimento, com suporte do Ministério das Relações Exteriores e outros órgãos. No dia 10 de agosto, um terremoto de magnitude 7,4 atingiu a Colômbia, deixando centenas de mortos, além de feridos, desaparecidos e imóveis danificados. E um terremoto de magnitude 4,9 atingiu nesta terça-feira a cidade de Granada, no sul da Espanha. Pelo menos 3 pessoas ficaram feridas. O tremor ainda causou danos em prédios e quedas de árvores. Segundo o Serviço Geológico dos Estados Unidos, o abalo ocorreu a 10 quilômetros de profundidade. Por precaução, áreas turísticas foram isoladas. No último sábado, um outro terremoto de magnitude 5 já havia sido registrado em Granada, danificando casas e carros. 8:17.

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1: Painel Varanda com Taylor Swift, De Feito a Tua Filha, Jorge Vercillo, Ela Une Todas as Coisas e Rick Astley, Cry for Help. 8h25.
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1: Josiane, qual o seu destaque agora?
3: Na reta do Califórnia, Edson, reflexo de ocorrência com moto que aconteceu mais cedo perto do anel rodoviário e horário de pico. O congestionamento afeta agora o bairro Cincão, lá em Contagem. Então, para quem tá saindo da Ceasa, Helena de Vasconcelos Costa não tá compensando, porque tá bem agarrada no encontro com a Via Expressa. A dica é seguir a 040 até o Jardim Bandeirantes e depois motorista. O desvio pela Avenida Teleférico e no conjunto Água Branca, aí sim, acessar a Via Expressa rumo à capital. 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Josiele Lemos para a Rádio Alvorada.
1: Valeu, Josi. E o jogo de hoje pela Libertadores não deve ser fácil nem para o Cruzeiro, nem para o Flamengo. É o comentário de Paulo Vinícius Coelho, que vem aí na sequência, na prancheta do PVC. 8h26.
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4: O Cruzeiro tem Fagner e Lucas Romero de volta e tem um time titular inteirinho, o time que Arthur Jorge considera o seu melhor. E o Flamengo tem dúvidas. Dúvidas principalmente por uma questão que parece difícil de compreender e que ninguém até agora perguntou para Leonardo Jardim nas entrevistas coletivas. O que é que a Libertadores tem que Pedro não tem? Por que que ele só escalou Pedro uma vez como titular em 7 jogos de Libertadores até agora? Como Bruno Henrique tem condição física, é normal pensar que Bruno Henrique que seja titular e que ele fique no banco, por mais difícil que seja a compreensão disso. Bom, o fato é que o Cruzeiro vai com força máxima, e o Cruzeiro está num momento muito especial, jogando bem, com força, com muita qualidade, com muita variedade de jogadas. Não pense que vai ser fácil pro Flamengo. Claro que não vai ser fácil pro Cruzeiro jogar o Maracanã lotado e o Flamengo com um grande time que possui. Mas não vai ser fácil pro Flamengo também, pode apostar. Contra o Bragantino, o Galo vai com titulares em busca do 10º jogo de invencibilidade, a maior sequência invicta do futebol brasileiro nesse momento. Paulo Vinícius Coelho, PVC, Alvorada FM.
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2: 8:30.

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1: 8:39. Morreu nesta terça-feira, aos 91 anos, a atriz Glória Menezes, um dos grandes nomes da dramaturgia brasileira. Ela morreu em casa, no Rio de Janeiro, por causas naturais, segundo informou a assessoria. Com mais de 6 décadas de carreira, Glória atuou na primeira telenovela diária do Brasil, em mais de 40 novelas da Globo e formou um dos casais mais marcantes da televisão com Tarcísio Meira, com quem foi casada por quase 60 anos. No cinema, teve destaque em O Pagador de Promessas, vencedor da Palma de Ouro no Festival de Cannes em 1962. O último trabalho dela em novelas foi em Totalmente Demais, de 2015. Informações sobre velório não foram divulgadas. E também nesta terça, o Brasil deu o último adeus à atriz Laura Cardoso. O corpo foi velado em São Paulo em cerimônia restrita a amigos e familiares. A artista morreu na segunda-feira aos 98 anos de causas naturais. Um dos grandes nomes da teledramaturgia brasileira, Laura Cardoso começou a carreira aos 15 anos em radionovelas e acumulou mais de 8 décadas de atuação com cerca de 60 novelas. Na TV Globo destacou-se em produções como Mulheres de Areia e A Viagem. O último trabalho dela na TV foi em A Dona do Pedaço, de 2019. 20:09.

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1: Faltando agora 12 para as 9, estão abertas as inscrições para a segunda maratona oficial de Belo Horizonte. As provas estão divididas entre os percursos de 42, 21 e 5 quilômetros, além da corrida Kids. O evento está programado para ocorrer entre 13 e 16 de maio do ano que vem. Todas as modalidades ocorrem na região central da capital mineira, nos

0: entornos da Praça da Estação e do Parque Municipal. A taxa inicial de participação vai de R$ 70 a R$ 370 por meio da plataforma Ticket Sports. Mais informações no site maratonaoficialdebh.com.br.
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0: A partir de hoje, Belo Horizonte sedia mais uma edição do CURA, Festival de Arte Urbana. Com o tema Descansar Enquanto, a edição de 2026 marca o último ano do festival na Praça Raul Soares, no centro de BH, depois de uma década ocupando o espaço. Um dos destaques deste ano é em pena assinada pelo ambientalista, filósofo e escritor Ailton Krenak, no edifício Pinhataro, na Avenida Augusto de Lima, 869. Nos dias 26 e 27 de agosto, o público poderá conferir uma ação de pintura ao vivo com assinatura de 6 artistas urbanos belo-horizontinos. Mais informações e a programação completa você confere no site cura.art. 11 para as 9.

0: Últimas canções de hoje no painel: Roy Orbison, Pretty Woman, Neo, Soul Sick, Stephen Bishop, On and On. Um minuto para as nove.
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0: E as últimas informações, Josi?
2: Vamos lá, Edson, para fechar o nosso giro, MGC 356 no acesso para MG30 está bem agarrada agora, congestionamento desde a 040 no viaduto da Mutuca. A dica para quem chega da 040 é pegar o desvio pelo anel rodoviário, descendo ali no Olhos d'Água, depois a estrada do bairro Britis e a avenida Professor Mário Werneck. 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Josiele Lemos para a Rádio Alvorada. Abraços para você e para o
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0: Abração, Josi. Esses foram os destaques desta quarta. Minas registra quase 2 mil focos de incêndio em agosto, aponta o Instituto Nacional de Pesquisas Espaciais. BR-381 é liberada após queda de passarela entre Minas e São Paulo. Tesouro paga mais de 150 bilhões de reais em dívidas de estados e municípios em julho. Conselho Nacional de Justiça mantém afastamento de juiz flagrado bebendo e fumando durante a audiência. Morre aos 91 anos a atriz Glória Menezes.
3: Esportes.
0: Cruzeiro e Flamengo disputam hoje vaga nas quartas de final da Libertadores. Já o Atlético faz jogo decisivo contra o Bragantino pela volta das oitavas de final da Sul-Americana. Confira mais informações durante a nossa programação no Repórter Alvorada, no Alvorada Express e a partir das 5 da tarde no painel Alvorada Segunda Edição. Sou grato mais uma vez por sua ótima companhia e excelente manhã. Vamos juntos.
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0: Alvorada 9:03.
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3: São 9:05. A partir de agora, a música é nossa prioridade pra você. Ouça um pouco do que vem por aí.
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1: E a sequência inicial, Rob Williams, Phil, Marvin Gaye, Let's Get It On, John Cicada, Too Late, Too Soon, Bethânia tocando em frente. Fique sempre na boa companhia da Alvorada FM. Você pode baixar nosso app ou então acessar o nosso site e aproveitar para deixar a Alvorada cada vez mais com a sua cara. Você pode votar na sua música preferida apertando o joinha verde para que ela toque mais. Aqui ou aquela que você não curte tanto, aperte o joinha vermelho para não tocar. E aos poucos, você deixa a programação musical da Alvorada FM cada vez mais do seu gosto. Participe, dê a sua opinião. 9h33, vamos dar sequência ao Bônus Alvorada com Sebastian Yatra e Isabella Moner, My Only One.

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1: Foram as últimas canções, Ed Grant, I Don't Wanna Dance, Justin Timberlake, What Goes Around e Samuel Rosa, Rio Dentro do Mar. Agora faltando um minuto para as 10.
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1: O Ministério da Educação aprovou novas diretrizes para o ensino de arte na educação básica. A norma complementa a Base Nacional Comum Curricular e considera a disciplina como campo do conhecimento, que deve ser dividido em 4 componentes: artes visuais, dança, música e teatro. O documento prevê ainda que o ensino de conteúdos, métodos e processos de criação de cada área combatam a noção de que a arte é uma atividade secundária, recreativa ou usada apenas para fins comemorativos. As novas diretrizes devem ser adotadas tanto na rede pública como particular de educação até 2036. E o CONTRAN, Conselho Nacional de Trânsito, aprovou novas regras para ações de fiscalização da lei seca que coíbe a condução de veículos sob influência de álcool. A norma atualiza procedimentos vigentes desde 2013 e também disciplina a identificação de outras substâncias psicoativas. Entre as mudanças previstas estão a instituição de uma fase de triagem nas operações de fiscalização e a criação de mecanismos para a repetição do teste de alcoolemia. A regulamentação ainda permite o uso de equipamentos certificados para detectar substâncias além do álcool, os chamados drogômetros. Capital Mineiro está ensolarada, 23 graus aqui no alto da Raja Gabalha. 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
1: Alvorada, são 10:02.
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0: Operate con Mariah Carey, Without You, Laura Pausini, La Solitudine, Ted Sims, A Lose Control. 10:30.
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0: A Bolsa de Valores de São Paulo está em alta de 1,52% aos 168.862 pontos. O dólar comercial tem baixa de 1,13%, vendido a R$ 5,16. Já o euro tem baixa de 0,51%, negociado a R$ 6,01. E a quarta-feira tem manhã de céu claro a parcialmente nublado em Belo Horizonte, região metropolitana. A máxima hoje deve chegar a 30 graus, umidade relativa do ar mínima em torno de 25%. Neste momento, capital ensolarada, 24 graus aqui no alto da Raja Gabalha. Ouça logo mais no repórter Alvorada. Rompimento de adutor afeta abastecimento de água em mais de 30 bairros de BH. 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
6: 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E a temperatura?
0: Conferindo 24 graus aqui no alto da Raja.
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0: Alvorada, o som de Titãs, Go Back, Roxette, Spending My Time, Usher e Alicia Keys, If I Ain't Got You. Agora faltando 2 para as 11.
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0: Uma perícia técnica da Copasa vai avaliar os danos do rompimento de uma adutora na madrugada de hoje na esquina da rua Chapuri com a Avenida Barão Homem de Melo, no bairro Nova Granada, região oeste de Belo Horizonte. Segundo a companhia, no momento não há registro de outros vazamentos no local. O rompimento da tubulação causou a inundação de uma casa e o desabamento do muro de um imóvel comercial. A Defesa Civil Municipal foi acionada e uma equipe foi enviada ao endereço para avaliação dos riscos. E por causa do rompimento da adutora, 33 bairros de Belo Horizonte podem ter o abastecimento de água interrompido nesta quarta-feira. Devido à ocorrência, uma manutenção emergencial no sistema de distribuição precisou ser realizada. A previsão é de que o serviço seja normalizado de forma gradativa ao longo da noite de hoje. Entre os bairros possivelmente afetados estão Buritis, Calafate, Gameleira e Gutierrez. A Copasa informa que imóveis que possuem caixa d'água podem não sofrer os impactos da manutenção. A lista completa dos bairros que podem ficar sem água você encontra acessando o nosso site alvoradofm.com.br. Capital Mineira segue ensolarada, 25 graus aqui no alto da Raja Gabalha. 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Siga com a Flávia Abreu, ótima quarta e até amanhã.
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19: Muito bom dia, uma excelente quarta-feira para você que está na Alvorada FM de Belo Horizonte, 11:04. 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
1: E essa foi apenas a primeira parte do bônus. Fechamos com Tim Maia, Não Quero Dinheiro, Dua Lipa, Dance the Night e Simply Red, Rolling Back the Years. Agora 11:30. 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E o bônus de uma hora só de música continua.

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1: Encerrando mais uma edição do Bônus aqui na Alvorada com Pink Floyd, Another Brick in the Wall. Ouvimos também Isabela Rocha, Quero Ser Feliz Também. E Country Club, Mistake Number 3. Agora vamos à apuração do resultado da promoção cultural. E o ganhador que leva dois pares de ingressos de cinema da rede Cinearte é o João Pedro Martins Cunha, que respondeu certo, personagem interpretado por Keanu Reeves no filme Matrix e Neo. Parabéns, João Pedro Martins Cunha. Nossa equipe vai entrar em contato para instruções.
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1: Um minuto para o meio-dia. A Prefeitura de Belo Horizonte sancionou hoje a lei que cria o programa Sentinela, sistema de alerta por SMS, para ajudar na localização de pessoas desaparecidas. Segundo publicado no Diário Oficial, o projeto prevê o envio de mensagens de texto para informar o desaparecimento de crianças, adolescentes e idosos na capital. O SMS será disparado por órgão competente para celulares ativos nas áreas próximas ao local do sumiço, sempre que uma ocorrência for registrada. Os alertas vão ter informações com o nome e foto da pessoa procurada, além de outros dados relevantes para identificação e localização do desaparecido. E a Câmara Municipal discute amanhã a implantação da motofaixa experimental na Via Expressa em Belo Horizonte. O encontro vai reunir representantes da Prefeitura e de aplicativos de transporte para dialogar sobre os impactos da medida no tráfego. Em abril, o Executivo Municipal anunciou ter recebido da Secretaria Nacional de Trânsito alteração para implantar a motofaixa entre o viaduto Itamar Franco e a Avenida Babita Camargos. A faixa preferencial, terá 16 quilômetros de extensão nos dois sentidos. A audiência será nesta quinta-feira, 1:30 PM, e poderá ser acompanhada presencialmente ou pelo canal da Câmara no YouTube. Voltamos com outras informações daqui a pouco no Alvorada Express.
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1: Meio-dia 2, uma ótima tarde para você.
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0: Na Alvorada FM, Ace of Base, The Sign, Dire Straits, So Far Away, Paulo Ricardo, 2, meio-dia e meia.
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0: A Bolsa de Valores de São Paulo está em alta de 1,46% aos 168.760 pontos. O dólar comercial tem baixa de 0,95%, vendido a R$ 5,17. Já o euro tem baixa de 0,18%, negociado a R$ 6,03. A quarta-feira tem tarde de céu claro a parcialmente nublado em Belo Horizonte, região metropolitana. A máxima hoje deve chegar a 30 graus, com umidade relativa do ar mínima em torno de 25%. Ouça logo mais no Repórter Alvorada. Prefeitura realiza operação de trânsito para jogo entre Atlético e Bragantino pela Sul-Americana.
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0: Novas informações com o repórter Diego Costa. Boa tarde para você, Diego.
2: Boa tarde para você também, Flávia Abreu, e para o ouvinte Alvorada. Tem recado importante agora para quem vai pegar estrada na rodovia Fernão Dias. Houve uma batida entre um caminhão e um poste. O veículo pesado atingiu um poste na altura do quilômetro 510 em São Joaquim de Bica, sentido São Paulo, um pouco depois da ponte sobre o rio Paraupeba. Neste momento, são mais de 8 quilômetros de congestionamento. Também há impacto no sentido capital. Você, ouvinte, pode desviar passando por Brumadinho ou então pegando o desvio pela BR-262 ou MG-050. Enquanto o trânsito anda devagar, seus planos podem acelerar. 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Diego Costa para a Rádio Alvorada.
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0: No alto da Raja Gabalha, 27 graus.
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17: Olá, querido ouvinte! Chegamos ao quinto e último episódio da nossa série dedicada ao tomate. E para terminar, vamos provar que tomate também pode virar sobremesa. Faça uma compota de tomate. Retire a pele e as sementes de 1 quilo de tomates maduros e corte em pedaços. Leve ao fogo com 350 gramas de açúcar, 1 pau de canela e, se gostar, alguns cravos. Cozinhe em fogo baixo, mexendo sempre até formar uma compota brilhante e encorpada. E aqui está a surpresa. Sirva com queijo Minas. Tomate com açúcar e queijo? Pois é, mineiro sabe que queijo e doce juntos são coisa séria. E assim encerramos nossa viagem pelo universo do tomate. Um ingrediente simples, versátil e presente em cozinhas do mundo inteiro. Até a próxima série e, como sempre, bom apetite. Para tirar dúvidas ou saber mais, acesse este e outros podcasts através do nosso site alvoradafm.com.br ou no meu Instagram, Flávio Chapuri. Eu sou o

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2: Cruzeiro e Flamengo se enfrentam hoje pela volta das oitavas de final da Libertadores. A bola rola às 9:30 da noite no Maracanã. O primeiro jogo, os times empataram em 1-1 no Mineirão. Sem vantagem para nenhum dos lados, as equipes precisam vencer para avançar às quartas de final e, em caso de empate, a decisão será disputada nos pênaltis. Antes, porém, às 7 da noite, o Atlético recebe o Bragantino na Arena MRV pela volta da Sul-Americana. Na partida de ida, o Galo venceu por 1-0 e abriu vantagem na competição. Com resultado, a equipe de Eduardo Domingues pode até empatar, que mesmo assim se classifica às quartas de final. E por causa do jogo, a Prefeitura de BH realiza hoje operação especial de trânsito nas proximidades da Arena MRV. A circulação de veículos será alterada em algumas ruas dos bairros Califórnia, Camargos e João Pinheiro. Em alguns pontos haverá trânsito local apenas para moradores e torcedores que forem ao jogo de carro deverão acessar os estacionamentos pela rampa do estádio no sentido Contagem. Já quem optar pelo transporte coletivo poderá usar as linhas de ônibus 4033, 1509, 3053 e 401. Mais detalhes sobre a operação para o jogo entre Atlético e Bragantino você confere em pbh.gov.br.
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9: 28 graus aqui no alto da Raja Gabalha.
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9: Muito boa tarde, uma excelente quarta-feira para você que está na Alvorada FM de Belo Horizonte, 1:07.
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1: Encerrando a primeira parte do bônus aqui na Alvorada com Jack Johnson, Upside Down, Duran Duran, Save a Prayer e Marisa Monte, Até Parece. 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Agora 1h29, o bônus de uma hora só de música continua com Breathe, Faith Hill.

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1: Encerrando mais uma edição do Bônus aqui na Alvorada com Barry White, You're the First, the Last, My Everything, Diana King, A Say a Little Prayer e Beatles, Hey Jude. Faltando 5 minutos para as 2.
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1: A partir de agora, pessoas com transtorno do espectro autista podem fazer coletas de sangue em casa, em Belo Horizonte. A medida está prevista em lei sancionada pelo prefeito Álvaro Damião e publicada hoje no Diário Oficial do município. O atendimento será individualizado com horários definidos conforme a rotina do paciente para reduzir estresse e crises sensoriais e comportamentais. Para ter acesso, é preciso apresentar laudo médico, solicitar o serviço na UBS de referência e passar por avaliação da equipe de saúde. A coleta será feita por profissionais capacitados da rede pública ou de entidades conveniadas. E a Câmara Municipal de Belo Horizonte aprovou parecer favorável a um projeto que prevê atendimento humanizado a pessoas com esquizofrenia no SUS. A proposta estabelece diretrizes para identificação voluntária em situações de emergência, além de ações de proteção social, inclusão e redução de risco. Uma emenda determina que qualquer identificação dependa de consentimento específico, informado e revogável da pessoa ou de seu representante legal. O projeto também prevê combate ao estigma e à discriminação, proteção de dados e sigilo das informações de saúde. Agora o texto segue para análise das comissões temáticas antes de ser votado em plenário. Voltamos com outras informações daqui a pouco no Alvorada Express.
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3: 1h59. 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

0: Na Alvorada FM, Cliff Richard, She's So Beautiful, Tina Turner, I Don't Wanna Need You e Os Paralamas, Saber Amar, 2h25.
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0: O índice Bovespa opera em alta de 0,99% aos 167.947 pontos. No câmbio, o dólar comercial desvaloriza 0,94%, negociado a R$ 5,17. Já o euro cai 0,17%, vendido a R$ 6,03. Região metropolitana de Belo Horizonte tem céu claro e ensolarado, agora faz 28 graus no alto da Avenida Raja Gabalha. Confira daqui a pouco no Repórter Alvorada. Ministério da Saúde anuncia dia D da campanha de multivacinação para o sábado.
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0: 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São 2h27.

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0: Na Alvorada FM, Titã, Sonífera Ilha, Mortiba, Roman Wasna, Beauty in a Day, Heart, These Dreams. 2h56.
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0: O Ministério da Saúde promove neste fim de semana o dia D da campanha multivacinação para crianças e adolescentes menores de 15 anos. A ação deve ocorrer no sábado em unidades de saúde de todo o país e tem como objetivo atualizar a caderneta vacinal e oferecer doses previstas no calendário nacional de vacinação. Entre as vacinas disponíveis estão as contra meningites, poliomielite, influenza, Covid-19, febre amarela, sarampo e HPV. Pela primeira vez, a campanha inclui a vacina pneumocócica 20 valente, indicada para crianças menores de 5 anos. A campanha de multivacinação segue até 1º de setembro. E o Brasil está em luto oficial de 3 dias pelas mortes das atrizes Laura Cardoso e Glória Menezes. A medida foi decretada ontem pelo presidente Lula como forma de demonstrar pesar pelo falecimento das atrizes de relevância nacional. Um dos grandes nomes da teledramaturgia brasileira, Laura Cardoso morreu aos 98 anos na segunda-feira de causas naturais. Já precursora de novelas diárias, Glória Menezes faleceu ontem, aos 91 anos também de causas naturais e em casa. O último trabalho de Glória na TV foi na novela Totalmente Demais, de 2015. Já Laura Cardoso esteve no folhetim A Dona do Pedaço, de 2019. 3 minutos para as 3, você está na Alvorada FM de Belo Horizonte, eu sou a Flávia Abreu, fico por aqui. A partir de agora em sua companhia, Joênio Martins. Para você, uma ótima tarde.
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4: Olá, muito boa tarde para você ligado na Alvorada FM, excelente tarde, são 3:01. 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E repetindo, o WhatsApp 31999815757. Agora vai rolar uma hora direto só de música. Ouça o que vem por aí.
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Fechando a primeira parte do bônus, você ouviu na Alvorada Coldplay, Feels Like I'm Falling in Love, Aha, Hunting High and Low e Beto Guedes, Amor de Índio. 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E por aqui continua o bônus Alvorada FM.

0: John Lennon, Too Late for Goodbyes, fechando a segunda parte do bônus e fechando também esta edição. Gilberto Gil, Vamos Fugir, Avril Lavigne, Complicated. Agora são 3h58. E vamos à apuração do resultado da promoção cultural. A ganhadora que leva dois pares de ingressos de cinema da rede Cinearte é Suilan da Conceição. Parabéns. O personagem, interpretado pelo ator Al Pacino no filme O Poderoso Chefão, é Michael Corleone. Parabéns, Suilan. Nossa equipe entrará em contato para as instruções.
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0: O Cruzeiro e Flamengo definem hoje uma vaga nas quartas de final da Libertadores. A bola rola às 9:30 da noite no Maracanã. No primeiro jogo, os times empataram em 1-1 no Mineirão. Com isso, quem vencer avança diretamente. Em caso de empate, a decisão será disputada nos pênaltis. Mais cedo, às 7 da noite, o Atlético recebe o Bragantino na Arena MRV pela volta das oitavas da Sul-Americana. Na partida de ida, o Galo venceu por 1-0 e abriu a vantagem na competição. Com o resultado, a equipe de Eduardo Domingues pode até empatar, que mesmo assim se classifica às quartas de final. E por causa do jogo, a Prefeitura de BH realiza hoje a operação especial de trânsito nas proximidades da Arena MRV. A circulação de veículos será alterada em algumas ruas dos bairros Califórnia, Camargos e João Pinheiro. Em alguns pontos haverá apenas trânsito local para moradores. Torcedores que forem ao jogo de carro deverão acessar os estacionamentos pela rampa do estádio no sentido Contagem. Já quem optar pelo transporte coletivo poderá usar as linhas de ônibus 4033, 1509, 3053 e 401. Mais detalhes sobre a operação para o jogo entre Atlético e Bragantino você confere em pbh.gov.br. Agora faltando um minuto para as 4, música e informação.
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0: Alvorada 4:02 agora.
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0: Na Alvorada FM Culture Club, Miss Me Blind. Você ouviu também Maroon 5, Sunday Morning e Lulu Santos, Certas Coisas. 4:29.
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0: O índice Bovespa opera em alta de 0,82% aos 167.698 pontos. No câmbio, o dólar comercial desvaloriza 0,93% e é negociado a R$ 5,17. Já o euro tem leve queda de 0,08%, vendido a R$ 6,03. Região metropolitana de Belo Horizonte tem céu limpo e tarde ensolarada. Agora faz 29 graus no alto da Avenida Raja Gabalha. Confira daqui a pouco no painel Alvorada, segunda edição. Rompimento de adutor afeta abastecimento de água em mais de 30 bairros de BH.
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0: Direto da nossa central de trânsito, Iago Proença chega com as primeiras informações dessa tarde com destaque. Muito boa tarde para você.
2: Muito boa tarde para você, Joênio Martins. Boa tarde para você, ouvinte Alvorado. Destaque o anel rodoviário no caminho para o Rio, com lentidão desde o trevo com a Avenida Carlos Luz até a Praça São Vicente. Na informação de ocorrência, só o excesso de veículos. Na pista marginal, tem informação de veículos pesados parados um pouco antes do acesso ao bairro Engenho Nogueira. Neste contexto, opção desvio passando por vias internas do Ouro Preto e Castelo. Já no caminho inverso, lentidão do Betânia até o trevo do Madre Gertrudes. Neste caso, o motorista ganha tempo passando pela rua Úrsula Paulino, Avenida Tereza Cristina, Parque Guanabara. 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Iago Proença, para a Rádio Alvorada.
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6: 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E a temperatura?
0: Agora no alto da Raja, 29 graus.
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0: Guilherme Arantes, na Alvorada FM, Coisas do Brasil, Beyoncé, Replaceable e Elton John, Candle in the Wind. Agora faltando um minuto para as cinco, em instantes, painel Alvorada, segunda edição. 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
8: 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E a temperatura
0: agora no Alto da Racha, 28 graus.
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0: São 5:05. Olá, boa tarde, eu sou o Joênio Martins e vamos juntos no Painel Alvorada, segunda edição. Belo Horizonte tem céu, neste momento, limpo, tarde ensolarada e faz 28 graus no alto da Avenida Raja Gabalha. Confira agora as principais notícias desta quarta-feira, 19 de agosto de 2026. Rompimento de adutor afeta abastecimento de água em mais de 30 bairros de BH. Sindicatos dos bancários anunciam paralisação de 24 horas em todo o país para esta quinta-feira. Aplicativo Pardal do TSE registra mais de 1.000 denúncias de propaganda eleitoral irregular em 4 dias. Na Europa, a França promulga lei que permite morte assistida. Esportes. Cruzeiro visita o Flamengo atrás de vaga nas quartas da Libertadores, enquanto o Atlético recebe o Bragantino buscando avançar na Copa Sul-Americana. Agora são 5:05, uma ótima tarde, vamos juntos.

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1: São 5h14. Uma perícia técnica da Copasa vai avaliar os danos do rompimento de uma adutora na madrugada de hoje na esquina da rua Chapuri com a avenida Barão Homem de Melo, no bairro Nova Granada, região oeste de Belo Horizonte. Segundo a companhia, no momento não há registro de outros vazamentos no local. O rompimento da tubulação causou a inundação de uma casa e o desabamento do muro de um imóvel comercial. A Defesa Civil Municipal foi acionada e uma equipe foi enviada ao endereço para avaliação dos riscos. E por causa do rompimento da adutora, 33 bairros de Belo Horizonte podem ter abastecimento de água interrompido nesta quarta-feira. Devido à ocorrência, uma manutenção emergencial no sistema de distribuição precisou ser realizada. A previsão é que o serviço seja normalizado de forma gradativa ao longo da noite de hoje. Entre os bairros possivelmente afetados estão Buritis, Calafate, Gameleira e Gutierrez. A Copasa informa que imóveis que possuem caixa d'água podem não sofrer os impactos da manutenção. A lista completa dos bairros que podem ficar sem água você encontra em nosso site alvoradafm.com.br. São 5h15.

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1: 5h23. A partir de agora, pessoas com transtorno do espectro autista podem fazer coleta de sangue em casa em Belo Horizonte. A medida está prevista em lei sancionada pelo prefeito Álvaro Damião e publicada hoje no Diário Oficial do município. O atendimento será individualizado com horários definidos conforme a rotina do paciente para reduzir estresse e crises sensoriais e comportamentais. Para ter acesso, é preciso apresentar o laudo médico, solicitar o serviço na USB de referência e passar por avaliação da equipe de saúde. A coleta será feita por profissionais capacitados da rede pública ou de entidades conveniadas. E a Câmara Municipal de BH aprovou o parecer favorável a um projeto que prevê atendimento humanizado a pessoas com esquizofrenia no SUS. A proposta estabelece diretrizes para identificação voluntária em situações de emergência, além de ações de proteção social, inclusão e redução de riscos. Uma emenda determina que qualquer identificação dependa de consentimento específico, informado e revogável da pessoa ou do representante legal. O projeto também prevê combate ao estigma e à discriminação, proteção de dados e sigilo das informações de saúde. Agora o texto segue para análise das comissões temáticas antes de ser votado em plenário. 5h25.

0: Na Alvorada FM, você ouviu Carly Simon, You're So Vain, antes Boys Like Girls e Taylor Swift, Two Is Better Than One e Jorge Vercillo, Todo Sempre. Agora são 5h32.
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0: A quarta-feira tem tarde de céu claro e tempo seco em Belo Horizonte. Termômetros variaram hoje entre 14 e 30 graus. Já a umidade relativa do ar mínima ficou em torno de 25% à tarde. Agora faz 27 graus no alto da Avenida Raja Gabalha.
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0: Iago Proença de volta atualizando o trânsito.
3: De volta com você, Joênio. O destaque agora é o anel rodoviário no caminho para Vitória. Tem informação de carreta, Bitrem, próximo ao Betânia, deixando o trânsito lento para o motorista, desde o Trevo até o Madre Gertrudes. Opção de desvio para o motorista ganhar tempo, passando pela rua Úrsula Paulino, Avenida Tereza Cristina. Já no sentido inverso, anel rodoviário com pontos de lentidão nos trechos com estreitamento de faixa no São Francisco e na Praça São Vicente. Nesse segundo caso, marginal ajuda o motorista a ganhar tempo. 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Iago Proença para a Rádio Alvorada.
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7: Belo Horizonte já é conhecida pelo universo cervejeiro. Aqui na cidade temos diversas cervejarias artesanais e um mercado que a cada ano se consolida entre as referências do setor. Aqui, como você sabe, as cervejarias unem tradição, criatividade e inovação. E é por isso que a cidade vai receber, no próximo sábado, dia 22, na Praça José Mendes Júnior, uma edição do Festival Mineiro da Cerveja, um dos maiores do país, que esse ano vai reunir Raimundos, Tributos de Peso e muita música boa ao redor de mais de 30 rótulos de cerveja. A ideia é que seja uma tarde leve, ao ar livre e, claro, com muita gastronomia e também produtores locais. Os ingressos são gratuitos, mas é preciso retirar antecipadamente pelo Simpla. E você também encontra outras informações no Instagram Festival Mineiro da Cerveja. Mas organize-se, será um evento incrível e uma tarde bem diferente para você e para sua turma de amigos. Para rever essa dica, você pode me procurar no Coisas de Mineiro ou acessar alvoradafm.com.br/podcasts. Sou Isabela Lapa para Alvorada FM.
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1: Agora faltando 12 minutos para as 6 horas.
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1: O meio-campista Fred desembarcou nesta manhã em Belo Horizonte para ser apresentado como novo reforço do Atlético. O atleta de 33 anos estava no Fenerbahçe da Turquia antes de assinar com o Galo até o fim da temporada de 2029. Quem também participou da cerimônia de apresentação foi o volante colombiano Kevin Castano, que já estreou com a camisa alvinegra. Em campo, o time treinado por Eduardo Domingues recebe o Bragantino hoje.

ida no Gigante da Pampulha terminou empatada por 1-1. Por isso, basta uma vitória simples para classificar qualquer um dos lados. Em caso de nova igualdade, a decisão vai para os pênaltis. Agora faltando 11 para as 6.

0: Now Morada FM Lighthouse Family Love Every Minute, Lionel Rich, Hello e Samuel Rosa e Lô Borges, o Trem Azul. Agora faltando 3 minutos para as 6.
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0: O Aeroporto Internacional de Belo Horizonte em Confins opera normalmente na tarde desta quarta-feira. Para as próximas horas, não há registro de atrasos ou cancelamentos no terminal. Também tem funcionamento regular os aeroportos de Congonhas e Guarulhos em São Paulo e o Aeroporto Internacional Presidente Juscelino Kubitschek em Brasília. Situação é a mesma no Galeão e no Santos Dumont, no Rio de Janeiro.
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3: BR-040 em Nova Lima com lentidão no caminho para Belo Horizonte. Motoristas reduzem a velocidade desde a entrada de São Sebastião das Águas Claras até o entroncamento com MGC 356 e anel rodoviário. Não há ocorrências no momento, só o excesso de veículos, muita paciência, atenção e cautela, pois não há desvios que compense. Já no sentido inverso, quem deixa a capital a caminho de Itabirito, BR-040 com o trânsito fluindo bem. 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Iago Proença para a Rádio Alvorada.
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1: São 6:11. Em apenas 4 dias, mais de 1.100 denúncias sobre irregularidades na propaganda eleitoral já foram registradas no TSE por meio da plataforma Pardal. Segundo o levantamento da Justiça Eleitoral, São Paulo concentra o maior número de ocorrências, seguido por Pernambuco, Paraná, Rio Grande do Sul e Minas Gerais. Os candidatos a deputado federal foram os mais denunciados, enquanto a propaganda paga na internet é a infração mais comum até o momento. Disponível desde domingo, o Pardal busca ampliar a participação da sociedade no cumprimento das regras eleitorais. A ferramenta está disponível na web e pelo aplicativo Pardal Móvel. E a Justiça Eleitoral já iniciou o treinamento de mesárias e mesários que atuarão nas eleições gerais de 2026. A formação é realizada por meio do aplicativo Mesário, disponível gratuitamente para celulares e tablets com sistemas Android e iOS. Desenvolvido para capacitar e auxiliar pessoas convocadas para atuar nas sessões eleitorais, o software reúne conteúdos, orientações e recursos diversos. O acesso ao app é restrito às pessoas nomeadas pelos cartórios eleitorais e pode ser feito com o número do título eleitoral ou do CPF. O treinamento e a emissão do certificado devem ser feitos pelos mesários até 3 de outubro. 6:12 agora.

0: Na Alvorada FM, Macy Gray, I Try, Boys to Men, I Make Love to You e Ted Swins, God Went Crazy. Agora são 6h20.
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0: Ministros se reúnem para decidir quanto ao uso da inteligência artificial em campanhas eleitorais. As informações direto de Brasília com José Maria Trindade.
2: Pois não. Olha, o Tribunal Superior Eleitoral está dividido entre o uso ou não da chamada deepfake na campanha eleitoral. Os ministros se reuniram para discutir de forma preliminar um entendimento que será aprovado no plenário e aí terá força de lei. A previsão é de que o uso da inteligência artificial na campanha eleitoral vai sobrecarregar os tribunais e chegar ao TSE, que julga diretamente só as campanhas dos candidatos à presidência. Os outros julgamentos começam nos tribunais regionais eleitorais. Olha, a base do início desta discussão por aqui foi o pedido do PT contra o vídeo apresentado pelo senador Flávio Bolsonaro na convenção do PL, em que o ex-presidente Bolsonaro aparecia por criação de inteligência artificial falando aos convencionais. Ele está em prisão domiciliar e impedido de se comunicar pelas plataformas ou politicamente, mesmo que através de terceiros. A sua defesa disse nos autos que o ex-presidente não sabia do uso da imagem e que isso considera uma deepfake. Os ministros estão entre proibir o uso da tecnologia de qualquer forma, do bem e do mal, ou considerar casos como enganar o eleitor ou produzir ataques a adversários. Já houve uma publicação do TSE sobre este assunto e os próprios partidos entendem que o uso da IA para o bem não interfere na vontade do eleitor. Agora, os ministros estão preocupados com esta quantidade de ação para definir o que é uma deepfake do bem ou do mal. De Brasília, José Maria Trindade para a Rádio Alvorada.
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0: Na Alvorada FM, você ouviu os Paralamas do Sucesso e Djavan, uma brasileira, Harry Styles, Adore You. Agora são 6h29.
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0: As informações do trânsito chegando com Iago Proença, Cristiano Machado, com pontos lentos neste momento.
2: Destaque agora a Avenida Cristiano Machado, com pontos de lentidão para o motorista, o primeiro deles do União, seguindo assim até o 1º de maio. Um pouco mais à frente, o motorista reduz a velocidade do Floramar ao Juliana, também em razão de obras, que deixa o centro da capital opção de desvio, passando pela Avenida Antônio Carlos e Pedro I, mesmo com pontos lentos, compensa. No sentido inverso, Avenida Cristiano Machado, com o trânsito fluindo bem no caminho para o centro. 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Iago Proença para a Rádio Alvorada.
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13: Hoje eu quero te convencer que em termos de morar, a beleza não precisa ser grandiosa. Aliás, às vezes ela está justamente naquilo que o tempo conseguiu preservar. Em Caeté, aos pés da serra, uma casa dos anos 1950 foi renovada sem perder a sua essência. Seu projeto, feito pela Plano Livre, da Júlia Tempone, partiu de uma escolha simples e elegante. Respeitar o que já existia, que era a arquitetura original, as memórias da família e a relação da casa com a paisagem. Em vez de apagar o passado, ela incorporou a história. Nos interiores, grande parte dos móveis que já pertenciam aos moradores ganhou novos lugares, enquanto as cores chegaram diferentes, trazendo frescor. E lá fora, agora, um espaço de lazer foi criado para aproveitar uma das maiores riquezas do lugar, a vista da Serra da Piedade. Uma casa simples, charmosa, cheia de memória e que mostra que renovar não precisa significar começar tudo de novo. Se você quiser ver essa casinha linda de perto, me chama lá no Insta que eu te mostro. Fique por dentro do Morar Contemporâneo. Ouça o Decore Arte no site da rádio e acompanhe mais conteúdos no Instagram You Can Find. Eu sou Janina Esther para a Rádio Alvorada FM.
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1: Agora faltam 16 para as 7. A Rússia e a Ucrânia trocaram 103 prisioneiros de guerra de cada lado nesta quarta-feira. A operação foi confirmada pelo Ministério da Defesa da Rússia e pelo presidente da Ucrânia, Volodymyr Zelensky. Segundo Zelensky, entre os libertados estão militares das Forças Armadas, da Guarda Nacional e do Serviço de Fronteiras. Alguns estavam em cativeiro havia 3 anos. Uma nova troca é esperada antes do fim do mês. E na França foi promulgada hoje a lei que cria o direito à assistência para morrer. O texto encerra o processo iniciado em 2022, que mobilizou profissionais de saúde, associações e representantes religiosos. A nova norma estabelece a chamada ajuda para morrer para determinados pacientes que deverão cumprir critérios específicos para ter acesso ao procedimento. A substância letal deverá ser administrada pelo próprio paciente na presença de um profissional de saúde, salvo quando ele não tiver condições físicas. Com a decisão, a França se junta a países como Bélgica, Holanda, Suíça e Uruguai que permitem a morte assistida. A lei, porém, ainda depende de regulamentação do governo para entrar em vigor. 15 para as 7.

0: Ana Rato na Alvorada, Passe em Casa, Charles Ed, Udalai to You e Gregory Abbott, Shake You Down. Agora faltando 9 para as 7.
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0: Informações do trânsito com Iago. Destaque é o trânsito no ponto alto.
2: Isso mesmo, no ponto alto da capital, trânsito complicadíssimo para o motorista caminho da Savassi, lentidão desde o trevo do bairro Belvedere até o bairro Sion. Não há detalhes sobre o que ocorre no trecho, opção de desvio para o motorista ganhar tempo passando pela avenida Raja Gabale, vias internas do São Bento, compensa. Já no sentido inverso, que deixa a Savassi ou região centro-sul em direção ao Belvedere, opção de desvio passando pela avenida Prudente de Moraes e Arthur Bernardes, compensa. 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Iago Proença para a Rádio Alvorada.
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5: A linha da GAC acaba de crescer no Brasil com a chegada do GS9, que é um SUV de grande porte, com cerca de 5 metros de comprimento e espaço para 6 ocupantes, distribuídos em 3 fileiras de bancos. A mecânica é híbrida do tipo plug-in e associa um motor 1.5 turbo a gasolina a duas unidades elétricas, que desenvolvem 500 cavalos de potência combinada. A tração é integral e a bateria de 44,5 kWh de capacidade proporciona, de acordo com o fabricante, uma autonomia de até 252 km em modo totalmente elétrico. Entre os equipamentos, o GAC GS9 traz uma tela de 15,6 polegadas para a central multimídia e outra de 10,25 polegadas para os instrumentos. Teto solar panorâmico, bancos dianteiros com massageadores e sistema de som com 21 alto-falantes. O preço é de R$400 mil. Siga-me no Instagram, Alexandre Carneiro _ Carros, e baixe este e outros podcasts pelo site alvoradafm.com.br. Eu sou Alexandre Carneiro para a Rádio Alvorada.
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1: Ed Sheeran e Passenger, Let Her Go.

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1: Agora são 7:06. Bancários em todo o país vão realizar paralisação das atividades amanhã, segundo informaram os sindicatos que representam as categorias. Na região metropolitana de Belo Horizonte, a paralisação de 24 horas recebeu apoio de 93% da Assembleia e haverá um ato com concentração no prédio da Caixa na Avenida do Contorno às 9 da manhã. O ato é uma reação à proposta apresentada pela FENABAN, Federação Nacional dos Bancos, na última rodada de negociações. Os pontos mais criticados foram o congelamento do piso de ingresso e a divisão do reajuste salarial em 3 faixas. A FENABAN informou que vai reunir os bancos na sexta-feira e propôs retomar as negociações na semana que vem.
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1: O índice Bovespa fechou o pregão de hoje em alta de 0,90% aos 167.830 pontos. No câmbio, o dólar comercial desvalorizou 0,87%, negociado a R$ 5,17. Já o euro subiu 0,01%, vendido a R$ 6,04. Agora são 7:07.

0: Alvorada FM, você sabe porque houve Cidade Negra onde você mora. Ella Langley, Choose in Texas e Tina Turner, Two People. Agora são 7h16.
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2: Esse é o destaque, agora é o trânsito em Contagem, Avenida Cardeal Eugênio Pacelli, com lentidão desde a rodovia Fernão Dias, na curva do bairro Bandeirantes, seguindo assim até a Praça Papa João 23. Isso é reflexo de ocorrência, ainda sem detalhes, motorista na rodovia Fernão Dias, a caminho de Belo Horizonte, na altura do Jardim Riacho das Pedras, opção de desvio, seguir pela Avenida Francisco Firmo de Matos. No caminho inverso, quem deixa a capital a caminho de Betim, Cardeal Eugênio Pacelli e rodovia Fernão Dias, com trânsito fluindo bem. 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Iago Proença para a Rádio Alvorada.
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1: São 7h29, o Ministério da Saúde promove neste fim de semana o dia D da campanha de multivacinação para crianças e adolescentes menores de 15 anos. A ação deve ocorrer no sábado em unidades de saúde de todo o país e tem como objetivo atualizar a caderneta vacinal e oferecer doses previstas no calendário nacional de vacinação. Entre as vacinas disponíveis estão as contra meningites, poliomielite, influenza, Covid-19, febre amarela, sarampo e HPV. Pela primeira vez, a campanha inclui a vacina pneumocócica 20 valente, indicada para crianças menores de 5 anos. A campanha de multivacinação segue até 1º de setembro. E o Brasil cumpre luto oficial de 3 dias pelas mortes das atrizes Laura Cardoso e Glória Menezes. A medida foi decretada ontem pelo presidente Lula como forma de demonstrar pesar pelo falecimento das artistas de relevância nacional. Um dos grandes nomes da teledramaturgia brasileira, Laura Cardoso, morreu aos 98 anos na segunda-feira de causas naturais. Já a precursora das novelas diárias, Glória Menezes, faleceu ontem aos 91 anos, também de causas naturais e em casa. O último trabalho de Glória na TV foi na novela Totalmente Demais, de 2015. Já Laura Cardoso esteve no folhetim A Dona do Pedaço, de 2019. Agora 7h30.

0: Na Alvorada FM, Titãs, Os Cegos do Castelo, Annie Lennox, Tom Waits, I Love Yous e Christina Perry, A Thousand Years. Agora são 7h39.
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0: A previsão para amanhã na região metropolitana de Belo Horizonte é de céu claro a parcialmente nublado, com tempo seco à tarde. A temperatura na capital mineira deve variar entre 14 e 31 graus. Já a umidade relativa do ar mínima fica em torno de apenas 25% à tarde. Agora faz 23 graus no alto da Avenida Raja Gabalha.
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3: Voltamos a falar do anel rodoviário, agora no caminho para Vitória, lentidão do Betânia até o João Pinheiro, reflexo de ocorrência na pista marginal, um pouco antes do trevo com a BR-040, opção de desvio para o motorista ganhar tempo, passando pela rua Úrsula Paulino ou Avenida Tereza Cristina. Já no caminho para o Rio, lentidão, desde o trevo com a Avenida Carlos Luz até a Praça São Vicente, marginal ajuda o motorista a ganhar tempo. 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Iago Proença para a Rádio Alvorada.
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16: Alô, ouvintes leitores do Mundo Livro, hoje eu vou falar sobre o livro A Máquina e Nós, Promessas e Armadilhas da Inteligência Artificial, de Tatiana Roque, publicado pela Todavia. A inteligência artificial veio para mudar tudo, mas será que entendemos de fato como ela funciona e quais interesses estão por trás dessa transformação? Sem cair no entusiasmo ingênuo, nem no discurso alarmista, Tatiana Roque explica em linguagem acessível o que é a IA, como ela opera e quais são os seus impactos sobre o trabalho, a democracia, o meio ambiente e as desigualdades sociais. Além de apresentar um diagnóstico, a autora defende que o futuro dessa tecnologia não pode ficar concentrado nas mãos de poucas empresas. Ela propõe uma participação ativa da sociedade na construção de políticas públicas e de escolhas capazes de colocar a inteligência artificial a serviço das pessoas. É um livro que convida o leitor a pensar criticamente sobre uma das questões mais decisivas do nosso tempo. Tatiana Roque é professora titular do Instituto de Matemática da UFRJ e autora de A História da Matemática, vencedor do Prêmio Jabuti e de O Dia em que Voltamos de Marte. 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
17: 14 minutos para as 8 horas, Cruzeiro chega destemido para encarar o Flamengo no Maracanã. Já Atlético entra em campo contra o Bragantino em busca de emplacar o 10º jogo sem perder. Os detalhes no comentário de Paulo Vinícius Coelho, o PVC.
18: O Cruzeiro tem Fagner e Lucas Romero de volta e tem o time titular inteirinho, o time que Arthur Jorge considera o seu melhor. E o Flamengo tem dúvidas principalmente por uma questão que parece difícil de compreender e que ninguém até agora perguntou para Leonardo Jardim nas entrevistas coletivas. O que é que a Libertadores tem que Pedro não tem? Por que que ele só escalou Pedro uma vez como titular em 7 jogos de Libertadores até agora? Como Bruno Henrique tem condição física, é normal pensar que Bruno Henrique que seja titular e Pedro fique no banco, por mais difícil que seja a compreensão disso. Bom, o fato é que o Cruzeiro vai com força máxima e o Cruzeiro está num momento muito especial, jogando bem, com força, com muita qualidade, com muita variedade de jogadas. Não pense que vai ser fácil pro Flamengo. Claro que não vai ser fácil pro Cruzeiro jogar o Maracanã lotado e o Flamengo com o grande time que possui, mas não vai ser fácil pro Flamengo também, pode apostar. Contra o Bragantino, o Galo vai com titular em busca do 10º jogo de invencibilidade, a maior sequência invicta do futebol brasileiro nesse momento. Paulo Vinícius Coelho, PVC, Alvorada FM.
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1: Agora faltando 3 minutos para as 8 horas, serão abertas amanhã as inscrições para uma nova visita guiada ao cemitério do Bonfim, um dos mais antigos do Brasil. Esta edição do projeto tem como tema a religião e religiosidade, que explora diferentes manifestações de crenças e ritos fúnebres na necrópole. Serão destacados os túmulos de figuras religiosas marcantes da história mineira, como o Padre Eustáquio. O percurso ocorre no dia 30 de agosto, domingo, a partir das 9 da manhã. A participação é gratuita mediante inscrição até às 6 da tarde da véspera do evento pelo portal de serviços da PBH. Saiba mais sobre a visita guiada ao cemitério do Bonfim no site da Prefeitura.
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1: Em curta temporada em Belo Horizonte, Cláudia Raia apresenta o musical Tarsila, a Brasileira. A montagem traz a atriz como personagem principal e produtora do espetáculo, que reconta a trajetória de Tarsila do Amaral, um dos grandes nomes da arte modernista no país. A peça resgata ainda a formação do Grupo dos Cinco, que além de Tarsila reuniu Oswald de Andrade, Anitta Mafalde, Mário de Andrade e Menotti Del Picchia. O espetáculo começa nesta quinta e vai até domingo no Palácio das Artes. Os ingressos custam a partir de R$140 e podem ser adquiridos pela plataforma Simpla. 2 minutos para as 8.

0: Na Alvorada FM você ouviu Rubel Medo Bobo, Atlantic Star, Always e Daniel Potter, Bad Day. Agora são 8 horas e 1 minuto.
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2: Destaque agora é o trânsito na Avenida Pedro I, tem ocorrência próximo ao Hospital Risoleta Neves, deixando o trânsito lento para o motorista, desde o bairro Itapuã. Quem segue em direção à Venda Nova, opção desvio, antes do Parque Lagoa do Nado, passando pela rua Doutor Álvaro Camargos, compensa. Já no sentido inverso, Avenida Pedro I, com o trânsito fluindo bem no caminho para o centro. 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Iago Proen para a Rádio Alvorada.
0: Valeu, obrigado por suas informações, Iago.
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0: São 8 horas e 2 minutos. Belo Horizonte tem céu claro. Neste momento faz 22 graus no alto da Avenida Raja Gabalha. Estes foram os destaques de hoje do painel Alvorada, segunda edição. Rompimento de adutor afeta abastecimento de água em mais de 30 bairros de BH. Sindicatos dos bancários anunciam paralisação de 24 horas em todo o país para esta quinta-feira. Aplicativo Pardal do TSE registra mais de 1000 denúncias de propaganda eleitoral irregular em 4 dias. Na Europa, França promulga lei que permite morte assistida. Esportes, Atlético vai perdendo para o Bragantino por 1-0. Cruzeiro visita o Flamengo logo mais, daqui a pouco, atrás da vaga nas quartas da Libertadores. Mais informações no Repórter Alvorada ao longo de nossa programação. 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Eu sou o Joênio Martins e você fica agora com a companhia de Bel Augusto. Obrigado por sua audiência. Boa noite e até amanhã.
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94,9 Alvorada com Kim Carnes, Beth Davis Eyes, Maroon 5 Daylight, Simply Red, Say You Love Me e Zé Cavaleiro, Proibida Pra Mim. 8:33.

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94,9, Alvorada, som de Mike and the Mechanics, Over My Shoulder, Tribalistas, Infinito Particular e Taylor Swift, The Fate of Ophelia. 8h56, eu sou o Bel Augusto, seguimos juntos até a meia-noite. Em instantes, a voz do Brasil para você ensinar.

0: 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Conferindo 8h56, até daqui a pouco. 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